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0: Coisa linda.
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2: A Príncipes do Samba, agremiação tradicional de Joinville, anunciou o tema do samba-enredo do Carnaval de 2027, Sankofa da Realeza, 40 anos de memória, legado e glória. A filosofia Sankofa ensina que é necessário olhar para o passado para compreender o presente e construir um futuro melhor. A escola também apresentou o seu novo carnavalesco, Márcio Paloski, que a partir de agora, juntamente com a Comissão de Carnaval, terá a missão de desenvolver o enredo em alegorias e fantasias. Em 2026, o samba-enredo da Príncipes do Samba foi Baobá, a Árvore Sagrada, Morada do Tempo, Saberes, Memórias e Resistência. O samba exaltou a Árvore Sagrada africana, garantindo seu 14º título.
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2: Santa Catarina vai receber a partir do dia 26 de junho o maior circuito de bodyboarding de sua história. A etapa de abertura do SC Golden Tour será realizada na Prainha, em São Francisco do Sul, reunindo atletas de vários estados do país. O circuito é promovido pela Federação Catarinense de Bodyboarding e conta com apoio da Fesporte, do governo de Santa Catarina e da ArcelorMittal. O grande destaque da competição é a premiação recorde, R$50 mil para as categorias profissionais e R$10 mil para os atletas amadores. A expectativa é de que mais de 100 competidores participem do evento, movimentando também a economia local, especialmente para os setores de hotelaria, gastronomia e turismo. Além das disputas profissionais, o circuito contará com categorias de base e master, incentivando a formação de novos talentos e valorizando atletas veteranos. Após a etapa de São Francisco do Sul, o calendário prevê competições em Itapoá, em agosto, e a grande final no litoral catarinense, em novembro.

0: Cultura.
1: A Escola Municipal de Teatro da Casa da Cultura, Fausto Rocha Júnior, realiza, de 27 de junho a 3 de julho, a Mostra de Processos Criativos em Teatro, Intercâmbio de Processos Criativos e Pedagógicos 2026, em Joinville. A programação é gratuita e aberta ao público, reunindo estudantes de diferentes cursos e faixas etárias em apresentações que mostram o trabalho desenvolvido durante o primeiro semestre. Entre as atividades estão práticas cênicas, leituras dramáticas, intervenções teatrais, monólogos e fragmentos de cenas. Além das apresentações, parte da programação contará com rodas de conversa para promover a troca de experiências entre artistas, estudantes e público. As atividades serão realizadas na Casa da Cultura Fausto Rocha Júnior, no Céu do Aventureiro e na Univille. A programação completa está disponível no site da Prefeitura de Joinville e não é necessário fazer inscrição para participar. A paróquia Nossa Senhora do Perpétuo Socorro celebra nesta sexta-feira, dia 26, até domingo, dia 28, a sua anual Festa Junina. Com programação para os 3 dias, a festa comemora, dia 27 de junho, o Dia da Nossa Senhora do Perpétuo Socorro, a padroeira da paróquia. O evento inicia nesta sexta-feira, após a finalização da missa, das 6 horas da tarde, e se estende até o domingo, ao meio-dia, quando ocorrerá um churrasco de confraternização que tem seus tickets vendidos antecipadamente até quinta-feira. O padre Eduardo da Costa, pároco da paróquia, comenta mais detalhes da programação.
2: A paróquia Nossa Senhora do Perpétuo Socorro do Costa e Silva, Rua Almirante Jaceguai, 2818, promove mais uma edição da já tradicional Festa Junina. Inicia nesta sexta-feira agora, às 19 horas, com a abertura das barracas e a Santa Missa. Nesse dia, teremos apresentações culturais, brincadeiras para as crianças e venda de comidas típicas. Sábado, iniciamos a tarde com show de prêmios e à noite será animada pela banda Louvaneirão. Domingo, carreata às 9 horas, 10 horas missa da padroeira e ao meio-dia será servido o delicioso churrasco de igreja. Venha, traga a sua família. Sejam todos bem-vindos.
1: Mais informações no Instagram da paróquia, @perpetuojoinville. Você ouviu o Boletim Desk Notícias. Caroline Collin para a Rádio Desk FM Joinville.
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2: O avanço de uma massa de ar frio mantém as temperaturas baixas em Santa Catarina nesta quinta-feira. O amanhecer segue gelado em todas as regiões do estado, com chance de temperaturas próximas ou abaixo de 10 graus. A tendência é de tempo estável na maior parte do dia. Vamos conferir os detalhes da previsão com a meteorologista Daniele Lima.
3: Bom dia! Nessa quinta-feira, o tempo segue firme com sol e céu claro na maior parte de Santa Catarina. Pela manhã ocorrem nevoeiros, que logo se dissipam. Nas áreas próximas ao Rio Grande do Sul, só aparece entre nuvens. E no litoral norte, próximo ao Paraná, as nuvens serão mais persistentes. Mas mesmo assim, o sol aparece ao longo do dia. Apesar do amanhecer gelado, as temperaturas sobem um pouquinho em relação a ontem, mas a tarde segue fria. As máximas podem chegar aos 18 graus no litoral, ficam próximas dos 15 no restante da faixa litorânea e variam de 10 a 14 no interior, ficando entre 6 e 10 na serra. Na sexta-feira, o dia também começa com nevoeiros, mas no decorrer do dia, o sol volta a predominar na maior parte do estado, sendo um dia de sol entre algumas nuvens. Apenas no litoral norte, o tempo deve permanecer mais nublado. Novamente terá chance de geada, porém de forma leve e moderada, principalmente no Grande Oeste e no Planalto Sul. As mínimas variam entre 5 e 12 graus no litoral, de 0 a 8 no interior e ainda devem ficar negativas na serra. À tarde, as máximas irão variar entre 12 e 18 graus. Fique bem e aproveite esse dia ensolarado da melhor forma! Com informações do tempo, meteorologista Daniele Lima, de Florianópolis, para a Rede de Notícias AKERT.
2: Um novo lote de pagamentos do dinheiro esquecido do antigo fundo PIS e PASEB será liberado nesta quinta-feira. Recebem nesta etapa trabalhadores que solicitaram um ressarcimento até 31 de maio. Segundo o governo federal, o saldo médio disponível é de cerca de R$ 2.800 por pessoa, mas o valor varia conforme o tempo de trabalho. A consulta pode ser feita pelo site ou pelo aplicativo do FGTS. Quem solicitar até 30 de junho recebe o pagamento em 27 de julho. Valores não resgatados até setembro de 2028 serão incorporados ao Tesouro Nacional. Mais de 1 milhão de microempreendedores individuais podem ter o CNPJ declarado inapto pela Receita Federal por falta de regularização de pendências fiscais e cadastrais. Segundo o órgão, os contribuintes foram intimados entre outubro e novembro do ano passado para entregar declarações obrigatórias, mas seguem em situação irregular. Ao todo, cerca de 2 milhões e 600 contribuintes podem ser afetados, incluindo MEIs e empresas do Simples Nacional. A Receita Federal informa que a inaptidão pode ocorrer quando há omissão de obrigações por mais de 90 dias. Contribuintes ainda podem evitar a penalidade caso regularizem as pendências antes da publicação definitiva do ato. A Universidade do Estado de Santa Catarina, UDESC, divulgou o gabarito oficial das provas objetivas do vestibular de inverno 2026. Os candidatos também já podem consultar o boletim de desempenho individual e o cartão resposta das provas objetivas e de redação. O prazo para recurso segue aberto até 18h59 desta quinta-feira, pelo site oficial da instituição. O vestibular foi aplicado no dia 14 de junho em várias cidades catarinenses, incluindo Joinville, e registrou mais de 4 mil inscrições para 790 vagas. O resultado final com a lista de aprovados será divulgado no dia 1º de junho. Outras informações podem ser obtidas na página oficial do vestibular e com a Coordenadoria de Vestibulares e Concursos pelo e-mail vestibular@udesc.br. Agora em Joinville, 13 graus. Você ouviu o boletim UDESC Notícias. Ana Fidêncio, para a Rádio UDESC FM, Joinville.
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2: Com a chegada do inverno, aumentam as queixas relacionadas a dores nos pés e tornozelos. As baixas temperaturas podem provocar maior rigidez muscular e articular, além de agravar problemas já existentes. O ortopedista especialista em pé e tornozelo, Dr. Mário Adams, explica por que os sintomas costumam se intensificar nesta época do ano.
3: As pessoas, elas sentem mais dor nos pés e nos tornozelos durante o inverno devido, primeiro, à temperatura do ambiente, segundo, a maior rigidez que as articulações apresentam devido ao frio e a um encurtamento da musculatura, o que leva a uma sobrecarga durante a marcha e a atividade física sobre os pés. E se o sapato não é adequado, ele pode machucar, criando bolhas ou causando mais incapacidade ou instabilidade nesses pés, levando a deformidades ou lesões nos pés e tornozelos.
2: Além do frio, o uso de calçados inadequados também podem contribuir para o surgimento de lesões, desconfortos e até deformidades. Alguns cuidados simples ajudam a prevenir complicações, principalmente entre pessoas com diabetes e problemas circulatórios.
3: Hidratar bem o pé, observar, ver se há sensibilidade, se há uma boa circulação, há um bom retorno, apertar a ponta do dedo e ver se a cor do dedo volta ao normal. Pacientes diabéticos com insuficiência renal, com alguma doença que leva a perda de sensibilidade, se esses sapatos têm costuras reforçadas por dentro, são salientes, isso pode levar a ferida desses pés. Esse sapato tenham capacidade de manter o pé aquecido, principalmente com o uso de meias, que não apertem saliências ósseas do pé, que o paciente tenha noção de que ele tem sensibilidade boa ou não. Então, aqueles pacientes que não têm sensibilidade boa, ver se não há costuras internas que possam levar a ferida, a pressão e úlcera do pé e, consequentemente, infecções.
2: Os cuidados com os pés e tornozelos durante o inverno ajudam a prevenir lesões, manter a mobilidade e garantir mais conforto no dia a dia. O Next, Núcleo de Estudos em Xadrez e Tecnologias da UDESC, realizará neste sábado, dia 27, o Next Chess Open 2026-1. Com início às 14 horas na plataforma do Lee Chess. Para participar, basta se juntar ao clube virtual online do Next e se inscrever no torneio. O deste sábado é Next Chess Open 2026 número 1. É o torneio online que vai definir o campeão semestral na modalidade Blitz. Mais informações podem ser obtidas no site udesc.br/cct/nextxadrez. A Prefeitura de Joinville manteve a nota A no ranking da qualidade da informação contábil e fiscal, realizado pela Secretaria do Tesouro Nacional. O município não só garantiu a nota mais alta, como também subiu mais de 40 posições no ranking, que valoriza as cidades que se destacam pela qualidade das informações contábeis e fiscais e dão valor às boas práticas relacionadas à responsabilidade fiscal. Neste ano, Joinville ficou com a posição número 76 no ranking nacional, entre os 5.569 municípios. No ano passado, era a 118ª cidade nessa classificação. Joinville alcançou um percentual de 99,14% de acertos. Em 2025, foi 97,92%. Entre as cidades catarinenses com mais de 100 mil habitantes, Joinville ocupa a segunda colocação no ranking. O ranking da qualidade da informação contábil e fiscal avalia e classifica a precisão, a integridade, a qualidade e a consistência das informações contábeis e fiscais enviadas pelos entes federativos, atribuindo notas e percentuais de acertos nos níveis municipais, estaduais e entre as capitais dos estados. Após Santa Catarina registrar o dia mais frio do ano nesta quarta-feira, a previsão do tempo indica a permanência da influência de massa de ar frio para os próximos dias. A mudança deve ocorrer apenas no fim de semana, quando uma frente fria passará a agir no estado. Durante o restante desta quinta-feira, a Secretaria de Proteção e Defesa Civil de Santa Catarina destaca que o tempo seguirá firme devido à área de alta pressão e ao ar frio, com predomínio de sol, temperaturas baixas e condições para a formação de geada de maneira generalizada, com exceção do litoral. Já na sexta-feira, as condições para o tempo em Santa Catarina ainda seguirão secas no estado, com fatores favoráveis para a formação de geada ampla durante as madrugadas e manhãs, especialmente no meio oeste e nos planaltos. A partir de sábado, o estado passará por um período de instabilidade devido a uma área de baixa pressão no interior do continente e ao processo de formação de uma frente fria, alterando a estabilidade do tempo em Santa Catarina. Agora em Joinville, 12 graus. Você ouviu o Boletim Udesc Notícias. João Marcelo para a Rádio Udesc FM, Joinville.
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7: Com a previsão de frio intenso para os próximos dias, a Secretaria de Saúde de Joinville amplia as oportunidades de vacinação neste fim de semana para proteger a população contra a gripe e outras doenças. No sábado, dia 27, 10 unidades básicas de saúde da família estarão abertas, das 8 da manhã às 4 da tarde, para a aplicação de vacinas do calendário infantil e adulto. Já no domingo, dia 28, o atendimento será realizado na sala de vacinas central, também das 8 da manhã às 4 da tarde. Desde o início da campanha, mais de 123 mil pessoas já foram vacinadas contra a gripe em Joinville. Para receber a vacina, basta apresentar um documento com foto e, se possível, a caderneta de vacinação. O pronto atendimento 24 horas, Luísa Schussdeler, UPA Norte, está passando por obras de readequação para melhorar o fluxo de atendimento e a acessibilidade dos pacientes em Joinville. Os trabalhos começaram no dia 15 de junho e devem ser concluídos na próxima semana. As intervenções seguem diretrizes do Ministério da Saúde e estão concentradas em uma das áreas de leitos de observação e no posto de enfermagem. O objetivo é revitalizar os espaços e otimizar o acesso dos usuários à unidade. Durante o período das obras, o número de leitos de observação será reduzido temporariamente. Caso haja necessidade, pacientes que precisem permanecer em observação poderão ser encaminhados para outras unidades de pronto atendimento do município. A Guarda Municipal de Joinville conta com 106 agentes atuando na segurança da cidade, além dos cães, Nigel, Ajax e Scott, que integram o grupo de operações com cães. Nigel e Ajax são cães farejadores da raça Pastor Alemão, utilizados em ações de combate ao tráfico de drogas, armas e munições, com atuação em abordagens na rodoviária, em ônibus intermunicipais e também em apoio à Polícia Federal no aeroporto de Joinville. O comandante da Guarda Municipal, Gabriel Colim, destaca a importância do trabalho dos animais nas operações.
8: Os dois cães pastores, tanto o Nádio quanto a Ajax, né, eles vêm trazer e somar ao efetivo da Guarda Municipal e às operações que a Guarda já realiza. Então, esses cães eles são empregados principalmente na rodoviária, né? Então, ações ali, muitas vezes, ônibus que vem de fora, passageiros suspeitos, a gente acaba fazendo aquela verificação das bagagens com a utilização do cão. Eles também são empregados em operações, né? Operações com a Polícia Federal no aeroporto de Joinville, as nossas operações do GAOP, né? Onde muitas vezes a gente vai em ferro velhos, em ambientes onde já tem uma suspeita de tráfico de drogas, então os cães são empregados, né, nesses ambientes para que seja detectado se tenha droga, se tenha munição, se pode ter algum ilícito, né, nesses locais. eles também são empregados, né, nas nossas operações, nossas ações na região central da cidade, que a gente acaba realizando, empregando eles numa rotina, num patrulhamento diário nessa região, né, onde eles fazem o faro em canteiros, em locais onde pode se haver ou pode se ser um esconderijo de drogas. O Scott, né, ele é o nosso famoso cão aqui, o nosso mascote. Ele acaba atuando principalmente, né, em ações sociais, né, junto com as crianças, nas nossas escolas, em dois projetos importantes, dois programas importantes da Guarda, que é o Anjos da Guarda e os Jovens Guardiões. Né, são dois programas que a Guarda atua junto à Rede Municipal de Ensino e o Scott é empregado. Fora isso, o Scott também é empregado em eventos, né, em ações sociais que a Guarda realiza, né, nas mais diversas áreas da cidade onde a gente é convidado.
7: Scott é um cão sem raça definida, de cerca de 4 anos de idade, que foi adotado do Centro de Bem-Estar Animal. Ele está na Guarda Municipal há 2 anos, onde se tornou o mascote oficial e aprendeu até a andar de skate.
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7: Em dia de comemoração para a torcida brasileira, a seleção garantiu a classificação para a próxima fase da Copa do Mundo, ao vencer a Escócia por 3-0 e terminar na liderança do Grupo C. Com o resultado, o Brasil avançou em primeiro lugar na chave e já tem data marcada para voltar a campo. O próximo compromisso da equipe, comandada por Carlos Ancelotti, será na segunda-feira, dia 29 de junho, às 14h. O adversário será o segundo colocado do Grupo F, que ainda será definido entre as seleções da Holanda, Japão, Suécia e Tunísia. A partir de agora, a seleção entra na fase eliminatória da competição, em que qualquer derrota significa a despedida da Copa do Mundo. Agora em Joinville, 16 graus. Você ouviu o boletim. O Desk Notícias. Ana Fidêncio, para a Rádio Desk FM, Joinville.
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2: A Tigre está com inscrições abertas para um curso gratuito de instalação hidráulica em Joinville. A capacitação será realizada no Senai Norte, em parceria com a instituição, e tem como objetivo qualificar profissionais para o mercado da construção civil. Com aulas presenciais, o curso terá carga horária de 40 horas e foca no desenvolvimento de habilidades técnicas voltadas à instalação hidráulica. As inscrições seguem abertas até o preenchimento das vagas e devem ser feitas por meio de formulário online. Ao final da formação, os participantes que concluírem o curso receberão o certificado de conclusão e a carteirinha de instalador hidráulico Tigre, que reconhece a qualificação profissional. As aulas estão previstas para começar no dia 6 de julho de 2026 e seguem até o dia 29 de julho. O conteúdo será ministrado no período noturno, das 18h40 às 22h, às segundas, terças e quartas-feiras. Estão disponíveis 40 vagas e o curso será realizado no Senai Norte 1, localizado na rua Arno Valdemar Deller, 957, na Zona Industrial Norte, em Joinville.
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2: O Tribunal Regional Eleitoral de Santa Catarina lançou nesta quarta-feira a campanha Diálogo e Paz, Eleições 2026, em um evento público na Assembleia Legislativa de Santa Catarina, em Florianópolis. A iniciativa tem como objetivo promover um ambiente eleitoral seguro, inclusivo e pautado pelo respeito mútuo. Na cerimônia, representantes de partidos políticos, órgãos públicos e entidades parceiras assinaram um termo de compromisso, demonstrando a adesão pública a eleições pautadas no diálogo e na paz, como informa o presidente do TRE, desembargador Carlos Roberto da Silva.
3: As eleições devem representar uma festa cívica, uma festa da democracia, e não um momento de um acirramento, de uma disputa, que acabe até, de certo modo, prejudicando a escolha do eleitor. Por isso, a proposta Diálogo e Paz, e dentro dela nós temos algumas ações, né, em curso já, como a defesa da urna eletrônica, a questão do assédio moral, a questão da defesa das cotas de gênero, da participação da mulher na política e outros assuntos que, digamos, fazem parte desse guarda-chuva.
2: O magistrado destacou a importância do rádio e da televisão para o sucesso da campanha.
3: A imprensa, eu diria, é a parceira principal dessa campanha, né? Nós sabemos do desafio da desinformação e nós temos dito que o melhor antídoto à desinformação para que o eleitor tenha totais condições de escolher o seu candidato é a informação. E a informação, sem dúvida, está, a segura informação, nos canais da imprensa. A imprensa que checa antes de noticiar, a imprensa que, quando noticia, tem as suas fontes, né, fidedignas, enfim, leva a sociedade realmente a informação qualificada.
2: Dentre as ações já desenvolvidas estão materiais educativos, campanhas em rádio e TV e redes sociais, além de encontro com dirigentes e partidos políticos. Também tem enfrentamento aos crimes eleitorais e assédio eleitoral, além da veiculação do podcast Diálogo Eleitoral. Santa Catarina registrou a menor taxa de analfabetismo do país entre pessoas com 15 anos ou mais, de acordo com o IBGE. O índice foi de 1,5%, referente ao ano de 2025. O percentual representa uma queda em relação a 2024, quando era de 1,9%. Entre as principais iniciativas implementadas pelo governo do estado está o Alfabetiza Santa Catarina, que está promovendo trilhas formativas para mais de 18 mil professores, a distribuição de materiais pedagógicos e a criação de ambientes alfabetizadores nas unidades escolares, com espaços específicos voltados ao estímulo da leitura e ao fortalecimento do processo de aprendizagem.
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2: O Joinville Vôlei segue consolidando o elenco para a temporada de 2026 e 2027 e confirma a permanência do líbero Henrique Alves. Aos 21 anos, o atleta vai para a sua terceira temporada consecutiva defendendo as cores da equipe joinvilense, fortalecendo uma trajetória marcada por evolução, confiança e identificação com o projeto. Natural de Curitiba, Henrique chegou ao clube ainda jovem e construiu sua trajetória dividindo experiências e aprendizados com atletas como o experiente Jean Moraes. Agora, encara mais uma temporada motivado pelo desafio de contribuir para que o Joinville Vôlei alcance seus objetivos e retorne à elite do voleibol brasileiro. Entre suas principais conquistas estão o bicampeonato catarinense, campeão da Copa Joinville Vôlei e vice-campeão da Copa Brasil. Ciente do desafio que a equipe terá pela frente, o líbero reforça o compromisso de trabalhar para recolocar o clube entre os principais times do país. Você ouviu o Boletim Udesc Notícias. João Marcelo para a Rádio Udesc FM, Joinville.
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2: Fala galera da Rádio UDESC, me chamo Gabriel, sou do bairro Floresta. Gostaria de fazer o pedido da música Bete Balanço, do Barão Vermelho. Tamo junto.

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2: Jovens de 15 a 19 anos que ainda não se vacinaram contra o HPV têm até o dia 30 de junho para receber a dose pelo SUS. Após essa data, a vacina volta a ser oferecida apenas para crianças e adolescentes de 9 a 14 anos, conforme orientação do Ministério da Saúde. A vacina é aplicada em dose única e protege contra o HPV, vírus associado a diversos tipos de câncer. Em Joinville, 579 jovens entre 15 e 19 anos já foram imunizados desde o início da campanha de resgate. A imunização está disponível nas UBSFs e na sala de vacina central, mediante a apresentação de documento com foto e caderneta de vacinação. O Ministério da Saúde vai retomar a aplicação de uma dose de reforço contra a poliomielite para crianças de 4 anos a partir de 3 de agosto. A medida volta a integrar o calendário nacional de vacinação e retoma uma etapa que havia sido retirada em 2024. Com a mudança, o esquema passa a incluir 3 doses da vacina inativada aos 2, 4 e 6 meses, além de 2 reforços aos 15 meses e aos 4 anos. O reforço será feito com vacina injetável, substituindo a vacina oral, conhecida como gotinha. Segundo especialistas, a mudança reduz riscos e representa avanço na prevenção da poliomielite. De Jaraguá a Joinville, o engenheiro joinvilense que liderou 2.800 projetos na indústria brasileira e já atendeu gigantes como a WEG, Tigre e BMW, lançou o livro Indústria 4.0 com profissionais 0.4? O best-seller nas categorias de administração, negócios e economia é de autoria de César Eduardo da Silva, que contou um pouco pra gente sobre a publicação.
3: O maior desafio da indústria 4.0 não é tecnológico, é humano. Você já ouviu falar em indústria 4.0? Máquinas inteligentes, dados em tempo real, inteligência artificial. E o profissional que opera tudo isso, ele está pronto? No livro Indústria 4.0 com profissionais 0.4, eu apresento um conceito provocador. O profissional 0.4. E ele não é um profissional do passado que tem falta de talento, ele é alguém preso a uma mentalidade reativa. O diagnóstico é duro, mas o livro não para no diagnóstico, eu aponto caminhos. A chave que proponho é a criatividade lógica, um método estruturado em 4 pilares. E é exatamente essa metodologia que o nosso software, o Protocolo 4.0, coloca em prática. Então, não se trata de escolher entre ser técnico ou ser criativo. A criatividade lógica une o rigor do método científico com a capacidade de inovar, de perguntar, de contar histórias. O livro mostra, com casos reais, que o profissional 4.0 não é o que mais sabe de tecnologia. É o que pensa melhor. E a sua empresa? Tem profissionais 4.0 ou profissionais 0.4? O livro Indústria 4.0 com profissionais 0.4 já está na Amazon. E o protocolo 4.0, que é a aplicação prática de tudo que você ouviu, está no www.app.learn.net.br.
2: Os jovens do sexo masculino que completam 18 anos em 2026 têm até o dia 30 de junho para realizar o alistamento militar obrigatório. O procedimento é gratuito e pode ser feito pela internet ou presencialmente na Junta de Serviço Militar de Joinville. Para o atendimento presencial, é necessário apresentar carteira de identidade, CPF, certidão de nascimento e comprovante de residência. Em Joinville, a Junta de Serviço Militar funciona no primeiro piso da rodoviária municipal, com atendimento de segunda a sexta-feira, das 7 da manhã à 1 da tarde. Quem perder o prazo poderá ficar sujeito a restrições em serviços como emissão de passaporte, matrícula em instituições públicas de ensino e participação em concursos públicos. Você ouviu o boletim UDESC Notícias. Ana Fidêncio, para a Rádio UDESC FM, Joinville.
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2: O Departamento Estadual de Trânsito de Santa Catarina, o DETRAN-SC, abriu as inscrições para o Festival de Música Estudantil Temático de Trânsito 2026. A iniciativa une educação, cultura e conscientização para estimular estudantes a produzirem músicas autorais sobre segurança no trânsito. Podem participar alunos do ensino fundamental, ensino médio e educação especial de escolas públicas e privadas do estado. O presidente do DETRAN de Santa Catarina, Ricardo Miranda Versa, comenta mais sobre a iniciativa.
3: O DETRAN de Santa Catarina vem, nos últimos anos, trabalhando fortemente em uma das áreas fundamentais para a segurança viária, que é a educação para o trânsito. Assim, com muita alegria, lançamos o FEMUTRAN, Festival de Música Estudantil Temático de Trânsito, em que jovens poderão criar músicas autorais para competir entre si, sempre tratando do tema segurança no trânsito. Esse programa se junta aos já existentes FETRAN, o Festival de Teatro, e a Rede de Educação para o Trânsito, a REDUTRAN, que vem percorrendo os municípios, levando essa temática tão importante para nossas crianças e jovens de Santa Catarina.
2: O festival será realizado em etapas regionais entre agosto e outubro, com a final estadual prevista para novembro. E as apresentações serão avaliadas por meio de vídeos publicados no YouTube. As inscrições podem ser feitas pelo site do DETRAN-SC. O governo de Santa Catarina ampliou a oferta de cirurgias plásticas reparadoras não estéticas pelo SUS, permitindo o encaminhamento de mais de 500 pacientes que aguardavam avaliação pré-operatória. A iniciativa credenciou 14 novos hospitais em todas as macro-regiões do estado, reduzindo uma demanda acumulada desde 2017, que antes era atendida apenas pelo Hospital Universitário de Florianópolis. A medida foi viabilizada pela criação de um incentivo financeiro estadual aprovado pela Comissão de Intergestores Bipartite, que complementa os valores da tabela SUS. Entre os procedimentos oferecidos estão a mamoplastia redutora feminina e masculina e a dermolipectomia abdominal. Com o novo financiamento, os hospitais podem receber até 10 vezes o valor da tabela SUS por cirurgia, ampliando a capacidade de atendimento. A ação busca reduzir filas históricas e garantir acesso mais rápido e eficiente aos serviços especializados para a população catarinense. A obra da Ponte Anêmonas deu mais um passo importante com a concretagem da laje do primeiro vão da estrutura, no bairro Guanabara. A laje concretada possui 14,40 metros de largura e 20 metros de comprimento. Construída sobre o rio Itaúaçu, a ponte Anêmona vai ligar as ruas Anêmonas, no bairro Fátima, e Esteves Júnior, no bairro Guanabara, beneficiando diretamente mais de 114 mil moradores dos bairros Guanabara, Fátima, Ademar Garcia, Jarivatuba, Itaú e Paranaguamirim. Consequentemente, todo o município. Ocorreu hoje, às 8 da manhã, no Teatro Juarez Machado, o 11º Seminário de Previdência e Qualidade de Vida do Instituto de Previdência Social dos Servidores Públicos do município de Joinville, o Ipreville. A programação marcou a celebração do aniversário de 30 anos do Ipreville. Contou com homenagem aos servidores municipais e aos presidentes do Instituto, além de palestras sobre longevidade e qualidade de vida. Neste ano, o Ipreville foi certificado pela primeira vez com o nível 4 do Progestão Regimes Próprios de Previdência Social pelo Instituto de Certificação Qualidade Brasil, que reconhece o grau máximo de excelência na gestão de regimes previdenciários. Você ouviu o Boletim Desk Notícias. Caroline Collin para a Rádio Desk FM Joinville.
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1: Nos dias 1º e 2 de julho, Joinville recebe nomes do empreendedorismo, marketing e inovação durante o Empreende Joinville 2026, promovido pelo Sebrae SC. Com inscrições gratuitas, o evento acontece no Centro de Convenções Alfredo Saufer e promete reunir empresários, empreendedores e profissionais em busca de conhecimento prático para impulsionar seus negócios. Entre os destaques da programação estão três palestrantes reconhecidos nacionalmente. A abertura do evento será conduzida por Marina Marcola, especialista em varejo e comportamento do consumidor, que traz para o debate uma provocação cada vez mais presente no mercado. O varejo físico vai morrer? E no primeiro dia, o encerramento fica por conta de Rafa Falcão, uma das principais referências brasileiras em marketing digital e comunicação estratégica. Na palestra magna, marketing digital e o mundo conectado. Já no dia 2 de julho, o humorista, ator e palestrante Marcelo Marrom encerra a programação com a palestra Não Durma Antes de Sonhar. Além das palestras magnas, o Empreende Joinville oferece uma programação completa de oficinas, painéis e conteúdos voltados à gestão financeira, marketing, vendas, tecnologia, inteligência artificial, reforma tributária e empreendedorismo feminino. A inscrição e a programação completa podem ser acessados pelo link sebrae.sc/empreendejoinville. Um projeto de lei em análise pela LESC prevê isenção de IPVA para famílias que adotarem crianças com mais de 8 anos, adolescentes ou grupo de irmãos. A proposta também inclui menores de idade com deficiência, doença crônica ou necessidades específicas de saúde. São casos chamados de adoção prioritária. Esse termo se refere à prioridade legal concedida no Brasil para adotar crianças ou adolescentes que costumam enfrentar mais dificuldades no processo de encontrar novas famílias. A iniciativa estabelece uma série de critérios para a concessão desse benefício. A isenção do pagamento do imposto ficará limitada a um veículo por núcleo familiar. O automóvel deverá ser de propriedade do responsável legal pela adoção prioritária. Outra regra prevista é que o benefício valerá até o adotado completar 18 anos de idade. Além disso, será necessário comprovar a adoção por decisão judicial definitiva, assim como a regularidade fiscal do cidadão em relação ao Estado. Para o autor da proposta, o deputado Rodrigo Facchini, a medida representa apoio às famílias adotivas.
2: Precisamos mostrar para o Brasil que Santa Catarina acolhe aquele que acolhe, que Santa Catarina incentiva a adoção. É nesse sentido, espero que a gente consiga muito em breve levar essa discussão para as comissões e aprovar esse projeto.
1: Essa matéria vai ser avaliada na Assembleia Legislativa por três comissões: a de Constituição e Justiça, a de Finanças e Tributação e a da Defesa dos Direitos da Criança e do Adolescente. A Udesc Joinville oferece gratuitamente a oficina de pontilhismo no próximo sábado, dia 27 de junho, das 9 às 10h30 da manhã, na Livraria Ucebo. A atividade é conduzida pela artista visual Letícia Klober e está com inscrições abertas por formulário online. E é organizada pela ação de extensão Oficinas Criativas, entre linhas e cores, vinculada ao programa de extensão Tecendo Emoções, Letras, Cores e Conversas. A oficina é direcionada a crianças e adolescentes a partir de 10 anos. A participação de menores de idade está condicionada à autorização de um adulto responsável. As inscrições são gratuitas e limitadas a 10 vagas. Mais informações no Instagram, @papel.emoção. Na noite desta quinta-feira, a Companhia Águas de Joinville irá realizar a instalação de uma descarga, utilizada para a limpeza da rede de água na rua Monsenhor Gessino, próximo à esquina com a rua Antônio Neves, no bairro João Costa. A ação terá início às 9 horas da noite, com término previsto para 5 horas da manhã de sexta-feira, havendo interdição parcial das vias. Devido à intervenção, poderá haver impacto no abastecimento de água em partes dos bairros João Costa e Jarivatuba. A normalização está prevista para o decorrer da manhã de sexta-feira. No caso de condições climáticas desfavoráveis, a instalação poderá ser reagendada. Você ouviu o Boletim UDESC Notícias. João Marcelo para a Rádio UDESC FM, Joinville.
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Estão abertas as inscrições para o programa Pé de Meia Licenciaturas. As solicitações devem ser feitas pela plataforma Freire até 19 de dezembro. O programa oferece incentivo financeiro mensal de R$ 1.050 ao longo de toda a graduação. Para participar, o estudante precisa ter obtido nota mínima de 650 pontos no Enem e ser aprovado em um curso presencial de licenciatura pelo SISU. Em Joinville, a UDESC oferece os cursos gratuitos de licenciatura em Física, Matemática e Química. Mais informações podem ser obtidas pelo e-mail proem.reitoria@udesc.br.

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1: Santa Catarina conquistou sua 12ª indicação geográfica, reconhecida pelo Instituto Nacional da Propriedade Industrial, com o registro da denominação de origem para o alho roxo, produzido no Planalto Catarinense. A certificação comprova que as características diferenciadas do alho roxo estão diretamente ligadas às condições naturais e ao conhecimento tradicional da região. Fatores como clima frio de altitude, geadas frequentes, solo basáltico e técnicas locais de cultivo, cura e armazenamento contribuem para a coloração roxa intensa, o aroma marcante, a pungência e as propriedades funcionais do produto. O presidente da EPAGRE, Dirceu Leite, comenta sobre a importância dessa indicação.
2: Essa conquista demonstra que o território, o clima, o solo e principalmente o conhecimento das famílias agricultoras resultam em um produto único que não pode ser reproduzido em outro lugar do país. Essa indicação também representa novas oportunidades para os agricultores catarinenses. Fortalece a identificação regional, amplia a competitividade do produto e ajuda a preservar conhecimentos e práticas construídas por gerações.
1: Além de valorizar a identidade regional, a indicação geográfica fortalece a competitividade do produto, amplia oportunidades de mercado, aumenta a renda dos agricultores e contribui para a preservação das práticas tradicionais de cultivo. O Corpo de Bombeiros Militar de Santa Catarina recebeu 56 novos caminhões de combate a incêndio e resgate, na maior renovação de frota de seus quase 100 anos de história. O investimento de R$ 76,6 milhões inclui 42 viaturas autobomba-tanque e resgate e 14 autotanques, fortalecendo a capacidade de respostas a emergências em todo o estado. A entrega integra um amplo processo de modernização da corporação, que recebeu cerca de R$ 270 bilhões em investimento nos últimos 3 anos. Com os novos equipamentos, o CBMSC espera reduzir o tempo de respostas às ocorrências, aumentar a eficiência operacional e garantir mais segurança aos bombeiros durante os atendimentos. Durante a cerimônia, também foi oficializada a incorporação de 630 bombeiros militares temporários e 975 policiais militares temporários. Pela primeira vez, o CBMSC contará com militares temporários, por meio do Serviço Militar Estadual Temporário, ampliando o efetivo e reforçando o atendimento à população catarinense. A Universidade do Estado de Santa Catarina, UDESC, divulgou o resultado final do concurso público 01-2026. Foram 40 vagas, sendo 20 para nível médio e 20 para nível superior, além de cadastro de reserva, e contou com mais de 9,5 mil inscritos de todo o país. As vagas estão distribuídas entre as unidades da UDESC em diversas cidades catarinenses, incluindo Joinville. Os aprovados serão convocados conforme a necessidade da universidade, inicialmente por e-mail, podendo haver contato por telefone e publicação no Diário Oficial do Estado. Após a nomeação oficial, o candidato terá até 30 dias para tomar posse. Para a posse, os convocados deverão apresentar documentação pessoal, comprovantes de escolaridade, regularidade eleitoral, laudo médico oficial e demais formulários exigidos pelo UDESC. Confira o resultado do concurso em sebrasp.org.br/concursos/udesc_26. A Biblioteca Universitária da UDESC promove mais uma edição do Clube de Leitura Sem Censura. O encontro online será em 29 de junho, às 7h30 da noite, pela plataforma Teams, e discutirá o livro intitulado Antes que o Café Esfrie. Criado em 2019, o Clube de Leitura Sem Censura tem como objetivo estimular a leitura, o pensamento crítico e a troca de experiências entre participantes, além de aproximar a Biblioteca Universitária da UDESC, da comunidade acadêmica e do público externo. Os encontros são realizados mensalmente, sempre na última segunda-feira do mês. A obra escolhida para junho acompanha a história de um café localizado em uma rua tranquila de Tóquio, conhecido por permitir que seus clientes realizem viagens no tempo. Em meio a regras específicas e ao limite imposto pelo resfriamento de uma xícara de café, diferentes personagens revisitam momentos do passado em busca de respostas, reconciliações e novos significados para suas histórias. A participação é gratuita e aberta a toda a comunidade. Os interessados devem realizar inscrições prévias por meio do formulário online para receber o link de acesso. Mais informações podem ser obtidas pelo e-mail bu@udesc.br. Você ouviu o Boletim Udesc Notícias. Caroline Collin para a Rádio Desc FM Joinville.
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1: 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As notícias do governo federal que movimentaram o país no dia de hoje.
2: Boa noite.
0: Boa noite para você que nos acompanha em todo o país.
2: Quinta-feira, 25 de junho de 2026.
0: Vamos ao destaque do dia, soberania no campo.
2: O governo do Brasil anuncia a retomada das obras da unidade de fertilizantes nitrogenados 3, na cidade de Três Lagoas, em Mato Grosso do Sul.
0: Serão investidos mais de 5 bilhões de reais com o apoio do novo PAC. E a nova fábrica terá capacidade de produzir 16% da demanda nacional por ureia.
2: Presidente Lula destaca que a produção de fertilizantes garante a blindagem do país em relação à subida de preços internacionais.
3: Preços absurdos de fertilizantes que poderiam ser produzidos no Brasil, que aumenta a cada guerra que alguém quer dar no outro lá fora. E o pobre brasileiro paga o preço dessa guerra.
0: E ainda em Mato Grosso do Sul, o presidente entrega a titulação de terras para 1.390 famílias assentadas da reforma agrária.
2: Elas produzem leite, grãos, frutas e hortaliças e criam pequenos animais.
0: Com a titulação, produtores poderão acessar políticas públicas de crédito e assistência rural.
2: E você vai ouvir também oportunidades de negócios para empresários brasileiros.
0: Com a entrada em vigor de novas tarifas na União Europeia por causa do acordo com o Mercosul, o governo do Brasil quer aumentar exportações, inclusive de pequenas e médias empresas.
2: E nós conversaremos sobre isso com o Laudemir Miller, presidente da Apets Brasil, a agência brasileira de promoção de exportações.
0: Hoje, na apresentação da Voz do Brasil, Mariana Jungmann e Luciano Seixas.
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0: Três aeroportos de Mato Grosso do Sul estão agora mais modernos, com capacidade ampliada e com mais conforto para os passageiros.
2: O presidente Lula esteve hoje em uma série de eventos no estado e participou agora há pouco da entrega da primeira fase das obras do aeroporto de Ponta Porã e também dos terminais de Campo Grande e Corumbá.
0: A repórter Graziele Bezerra está com a gente aqui no estúdio e tem mais informações sobre isso. Boa noite, Graziele.
4: Boa noite para você também, Luciano. Boa noite para Mariana e boa noite para o ouvinte da Voz do Brasil. Esses terminais de Campo Grande, Corumbá e Ponta Porã foram modernizados e ampliados com recursos do novo PAC. Essas obras estão no pacote de investimentos de 4 bilhões e meio de reais que a concessionária Aena está fazendo em 11 terminais, inclusive em aeroportos também de São Paulo, Minas Gerais e Pará. O ministro de Portos e Aeroportos, Tomé Franca, explicou que esses investimentos fazem parte do projeto Ampliar, que busca modernizar e também equipar a aeroportos regionais.
5: Esse é o nosso desafio, é o desafio da infraestrutura aeroportuária do Brasil. A gente conseguiu fazer a requalificação dos grandes aeroportos e a gente tinha um grande desafio que era investir e requalificar os aeroportos regionais, porque o presidente Lula entende que o transporte aéreo não é apenas para a elite, não é para uma parte da população, mas é para todos os brasileiros.
4: Bom, em Ponta Porã, que é a cidade que faz fronteira aí com o Paraguai, o terminal aeroportuário ficou 5 vezes maior. A capacidade anual saltou de 30 mil para 130 mil passageiros. O aeroporto também ganhou novos espaços comerciais, teve aí ampliação do estacionamento e mais posições para aeronaves comerciais. Na capital, Campo Grande, o aeroporto agora está preparado para receber voos internacionais com 3 pontos de embarque, novos equipamentos de inspeção, sala de embarque aí com 7 portões. A capacidade de atendimento saltou de 950 mil para 2.600.000 passageiros por ano. E em Corumbá, cidade que dá acesso ao Pantanal, o aeroporto conta agora com novos espaços de embarque, check-in, inspeção de passageiros e estacionamento também. Além de aumentar a capilaridade logística e impulsionar o desenvolvimento da economia sul-mato-grossense, esses novos terminais também vão reforçar a infraestrutura para atender moradores, turistas, empresários e produtores que dependem, né, do transporte aéreo diariamente. Mariana, Luciano.
2: Obrigada, Graziele. Graziele Bezerra, pelas suas informações ao vivo aqui na Voz do Brasil.
0: E ainda em Mato Grosso do Sul, mais cedo, o presidente anunciou a retomada de uma fábrica de fertilizantes, que vai contribuir para a segurança alimentar e o fortalecimento da produção agrícola no Brasil.
2: A obra vai contar com 5 bilhões de reais do novo PAC e vai gerar cerca de 8 mil empregos.
6: Os fertilizantes ricos em nitrogênio são essenciais para o rápido crescimento de plantações. Por isso, costumam ser usados para aumentar a produtividade de lavouras de soja, milho e feijão, por exemplo, para reduzir a dependência de outros países e garantir que esse produto continue fortalecendo a produção interna, o governo do Brasil anunciou a retomada das obras da unidade de fertilizantes nitrogenados 3, na cidade de Três Lagoas, no Mato Grosso do Sul. Serão investidos mais de 5 bilhões de reais com apoio do novo PAC. A ministra da Casa Civil, Miriam Belchior, destaca o potencial de obras como essa para o desenvolvimento do país.
7: Gera emprego, gera crescimento no país, é bom para todo mundo. Reúne o setor público, reúne o setor privado, as nossas estatais.
6: A retomada da construção da fábrica, que estava paralisada desde 2015, deve gerar cerca de 8 mil empregos diretos e indiretos. As operações estão previstas para começarem em 2029. O empreendimento será da Petrobras, que assinou contratos com as empresas responsáveis pela conclusão da obra. De acordo com a presidente da estatal, Magda Jambriar, a localização da fábrica é estratégica.
8: Isso é fertilizante para Mato Grosso, Mato Grosso do Sul, Goiás, Paraná, São Paulo, região que concentra nada mais, nada menos do que 40% da demanda brasileira de ureia.
6: A ureia é um dos principais fertilizantes nitrogenados utilizados pelos agricultores. Quando entrar em operação, a fábrica terá capacidade para produzir o equivalente a 16% da demanda nacional. Para o presidente Lula, a retomada da obra representa um passo importante para fortalecer a produção de fertilizantes à base de nitrogênio nacional e impacta diretamente no preço dos alimentos.
9: Você tem quase que 85% da estrutura de uma obra como essa, de repente para e fica 12 anos parada. E o Brasil pagando preços absurdos de fertilizantes que poderiam ser produzidos no Brasil, que aumenta a cada guerra que alguém quer dar no outro lá fora. E o pobre brasileiro que vai comprar uma fruta, que vai comprar uma comida, paga o preço dessa guerra.
6: Quando a unidade de Três Lagoas entrar em operação, junto a outras três unidades comandadas pela Petrobras, a estatal projeta atender cerca de 35% do mercado nacional de ureia até 2029. Antes da retomada das fábricas, 100% da ureia consumida no país era importada. Reportagem Márcia Fernandes.
0: E também em Ponta Porã, o presidente Lula entregou hoje mais de 1.300 títulos de terra para assentados da reforma agrária.
2: A ação faz parte do programa Terra da Gente, que visa agilizar a destinação de terras no país.
10: A segurança do título da terra chegou para 1.390 famílias do assentamento Itamaraty, em Mato Grosso do Sul. A entrega dos documentos aos produtores em um dos maiores assentamentos da reforma agrária do país foi feita pelo presidente Lula. O representante da Cooperativa dos Agricultores Familiares do assentamento Itamaraty, Ataíde Zambrucci, destacou os impactos para a comunidade.
11: Nós necessitamos desse título para as cooperativas poder crescer, recursos financeiros, agroindústria, para produzir alimento para esse Brasil. É dar de comer para a nossa agricultura, para os nossos alunos na escola, para a nossa Conab. Esse título representa muita coisa para nós.
10: Com mais de 50 mil hectares, o assentamento abriga cerca de 2.800 famílias, que produzem leite, grãos, frutas e hortaliças e que também criam pequenos animais. Com o título definitivo da terra, os assentados passam a ter estabilidade para produzir e acessar políticas públicas, como crédito e assistência técnica rural. O presidente Lula destacou o esforço do governo para fazer desapropriações que levam à reforma agrária.
9: E está ficando cada vez mais caro. Não pensa que é barato, não, porque é caro. Desapropriar uma fazenda aqui nesse estado é muito caro. Não pense que é fácil fazer. Tudo é uma guerra contra a lei. Tudo é uma guerra contra o manual. Porque o manual é quase tudo para criar dificuldade. É como se a gente estivesse subindo uma escada. A gente cansa, mas a gente não pode desanimar. A gente cansa, mas a gente não pode desanimar.
10: Também foi entregue o título de propriedade à comunidade quilombola Picadinha, localizada em Dourados. Foi assinado ainda acordo para a destinação de mais 72 mil hectares no estado para a reforma agrária. A medida deve resultar na criação de 33 novos assentamentos para quase 5.800 famílias. Foram entregues ainda 42 unidades habitacionais em outros 10 assentamentos sul-mato-grossenses, em um investimento de R$4 milhões. Reportagem Luana Karen.
0: E o presidente Lula também comentou hoje assuntos internacionais.
2: Ele prestou solidariedade às vítimas do terremoto na Venezuela e ofereceu apoio ao país para a presidente venezuelana Delcy Rodríguez.
0: E parabenizou o novo presidente eleito da Colômbia, Thaisa Vitória. Tem os detalhes.
12: Pela rede social X, o presidente Lula disse que tomou conhecimento com grande preocupação e consternação dos impactos causados pelo terremoto que assolou a Venezuela ontem. O presidente disse ainda que instruiu o Ministério de Relações Exteriores e a Embaixada do Brasil na capital venezuelana, Caracas, a avaliarem as medidas de assistência que o Brasil possa tomar para ajudar os atingidos. Ainda ontem à noite, o Itamaraty divulgou nota declarando que não há brasileiros registrados entre as vítimas até o momento. Em evento nesta quinta-feira, em Mato Grosso do Sul, o presidente Lula disse que já conversou com a presidente da Venezuela, Delcy Rodríguez.
9: Nós fizemos uma reunião com vários ministros agora. Eu falei que a presidenta Delcy da Venezuela, de manhã do carro, para perguntar para ela o que ela precisava que a gente fizesse. E nós estamos reunidos, vários ministros, para a gente mandar tudo o que for necessário mandar para a Venezuela. Água, bombeiro, defesa civil, comida, remédio.
12: E pela mesma rede social, o presidente parabenizou o povo colombiano pelo processo democrático e soberano que elegeu Abelardo de la Espriella nas eleições do último domingo. Lula destacou a amizade entre Brasil e Colômbia e disse que ela é fundamental para a superação de desafios comuns, como a preservação da Amazônia, o enfrentamento da pobreza e o combate ao crime organizado. Reportagem Thaisa Vitória.
2: E agora há pouco, o presidente Lula divulgou em uma rede social que vai enviar, na manhã dessa sexta-feira, uma missão humanitária de busca e resgate urbano na Venezuela.
0: O Brasil vai enviar um avião KC-390 da Força Aérea Brasileira, que vai sair de Guarulhos com 36 bombeiros, técnicos da Defesa Civil Nacional, da Agência Nacional de Telecomunicações e 9 toneladas de equipamentos para socorro às vítimas.
2: No sábado, o Brasil vai enviar equipamentos para montagem de um hospital de campanha, purificadores de água com painel solar, medicamentos e material médico para cirurgias.
0: Lula afirmou também que segue acompanhando o trabalho de resgate e que o Brasil vai prestar todo o apoio necessário ao povo venezuelano.
2: Benefícios tarifários do Acordo de Livre Comércio entre Mercosul e União Europeia começaram a vigorar no mês passado.
0: Com eles, inúmeras oportunidades de negócio se abrem para empresas brasileiras no continente europeu, inclusive para as pequenas e médias.
2: E o governo do Brasil quer levar aos empresários mais conhecimento sobre essas oportunidades. Por isso, amanhã vai lançar uma plataforma voltada para eles.
0: Quem nos conta os detalhes sobre isso é o presidente da Agência Brasileira de Promoção das Exportações, a Apex Brasil, Laudemir Miller, que fala conosco ao vivo de São Paulo agora. Boa noite, presidente.
13: Boa noite.
0: Presidente, amanhã o senhor vai participar junto com o vice-presidente Geraldo Alckmin e o ministro do Desenvolvimento, Indústria, Comércio e Serviços, Márcio Elias Rosa, de um encontro com empresários, para apresentar a eles as oportunidades de negócios que podem surgir a partir da entrada em vigor do Acordo de Livre Comércio entre o Mercosul e a União Europeia, né? Que oportunidades são essas?
13: Olha, são oportunidades trilionárias. O Acordo Mercosul-União Europeia está trazendo um dos maiores, está formando os maiores blocos do mundo, maiores blocos econômicos. E para vocês terem uma ideia, a Europa, ela traz de fora do bloco, ela importa US$3 trilhões. E o acordo, ele vai abranger mais de 9 mil produtos, sendo que desses 5 mil produtos já estão com tarifa zero. E o que significa na prática? Significa que, por exemplo, hoje, né, antes do acordo, para a gente exportar um mel para a Europa, o produtor brasileiro pagava 17%. de tarifa, de imposto. Para exportar uva, tinha que pagar 11, 12%. Para exportar máquina, tinha que pagar imposto também. E com o acordo, essas tarifas vão reduzir e nós temos 5 mil produtos que essa tarifa já é zero. Então, isso vai melhorar muito os negócios do Brasil e vai dar acesso a um mercado de 3 trilhões de dólares.
2: E vocês vão apresentar também, né, presidente, ferramentas para que esses empresários possam aproveitar melhor essas oportunidades. Uma delas é uma plataforma desenvolvida pela Apex Brasil sobre produtos brasileiros aptos a disputar esse espaço no mercado europeu, não é isso? Fala mais para a gente sobre essa plataforma, como é que ela vai funcionar?
13: É isso mesmo, Mariana. É porque o que a gente quer é que cada empresário ele possa ter a exata noção de qual que é a situação do seu produto. Ou seja, eu estou produzindo aqui o meu produto, ele, afinal de contas, a tarifa caiu ou não, quanto que é, qual é o benefício que eu vou ter nesse acordo, né? Então, essa ferramenta ela vai estar disponível, é uma ferramenta que pode ser usada no computador, pode ser usada no celular e cada um vai poder saber exatamente a sua situação, o produto que ele tem, o quanto que ele está sendo beneficiado. Mas saber qual é a oportunidade, né, é só o primeiro passo. O que a gente quer mesmo é que esse empresário possa transformar essa oportunidade em negócio. E por isso que a Apex Brasil, junto com vários parceiros, nós já planejamos, a gente tem uma programação de nos próximos 12 meses, até julho do ano que vem, nós vamos fazer 150 eventos de negócios só para o mercado europeu, onde a gente pretende aí beneficiar em torno de 2.600 empresas para que o empresário conheça a oportunidade que tem, mas principalmente em conhecendo essa oportunidade possa encontrar compradores europeus e aí sim exportar e fazer negócios.
0: Bom, e essa plataforma pode também estimular as pequenas e médias empresas brasileiras a entrarem nesse novo mercado trilionário, né, que o senhor falou. O estímulo às exportações de empresas de pequeno porte é uma das metas da Apex para os próximos anos, não é isso?
13: Exato, Luciano. Isso é muito importante. É que todo mundo que está ouvindo a Voz do Brasil, os nossos empresários, as nossas cooperativas, os nossos produtores rurais, acreditem que a exportação é possível para todo mundo. É possível para os médios e também é possível para os pequenos. O que precisa fazer? Tem que se preparar, tem que entender o mercado e nisso a Apex Brasil pode ajudar muito. Com ferramentas de inteligência de mercado, planos de negócios e principalmente participar das nossas feiras, das nossas rodadas de negócios, tanto no exterior como no Brasil, quando a gente traz compradores internacionais ao Brasil. Então, essa é uma grande mensagem, que é uma grande oportunidade para todos, pequenos e médios também têm essa oportunidade. Se prepararem, contando com o nosso apoio, a gente tem uma segurança muito boa de que também essa oportunidade vai ser viável e se transformar em negócio para eles.
2: Agora, o senhor mencionou anteriormente alguns itens que vão estar beneficiados aí pelo acordo, mel, por exemplo. A Apex já mapeou, né, o que vai ter essa redução tarifária para exportação para a Europa. Esses itens, eles coincidem com aqueles que vão ter aumento de tarifas imposto pelos Estados Unidos, né, na última taxação? Ou seja, a minha pergunta é, as oportunidades na Europa, elas podem ajudar a reduzir o impacto dessa taxação norte-americana?
13: Sim, elas podem sim, né? Estados Unidos continua sendo um mercado muito importante. A gente continua promovendo as empresas e os produtos brasileiros nos Estados Unidos, mas a Europa é uma grande oportunidade que se abre também para os exportadores brasileiros. E para vocês terem uma ideia, a exportação do Brasil para os Estados Unidos, se a gente comparar janeiro a maio do ano passado com janeiro a maio deste ano, houve uma redução de em torno de 2 bilhões de dólares da nossa exportação. Só que ao mesmo tempo que nós caímos a nossa exportação para os Estados Unidos, o Brasil aumentou a exportação para a Europa, nós exportamos a mais 1 bilhão e meio para a Europa, nós exportamos 8 bilhões a mais para a China e exportamos, por exemplo, para a Índia, quase 2 bilhões de dólares a mais também. Então, embora tenha caído a exportação para os Estados Unidos, o Brasil bateu o recorde de exportação esse ano, se a gente pegar janeiro a maio, onde nós tivemos 12 bilhões de dólares a mais. E interessante, Luciano, é que das 2.000 empresas que estão com a Apex Brasil, que a gente trabalha, que a gente apoia e exportam para os Estados Unidos, nós tivemos 72% dessas empresas, elas diversificaram o mercado. Elas continuam exportando para os Estados Unidos, mas passaram também a exportar para outros mercados.
0: Presidente, nós temos apenas um minutinho a mais.
13: Para a diversificação.
0: Atualmente, o comércio entre Brasil e União Europeia movimenta cerca de 100 bilhões de dólares por ano. Você já tem uma estimativa de quanto esse fluxo pode crescer com a entrada em vigor, né, desse acordo?
13: Olha, Luciano, nós fizemos um estudo pegando só 543 produtos, que são aqueles que a gente tá priorizando. Só esses 543 produtos, na estimativa da Apex Brasil, no nosso estudo, que são os nossos produtos prioritários, eles podem render ao Brasil no curto prazo, nos próximos 12 meses, um incremento de exportação de até 1 bilhão de dólares. E aí, basta também colocar que a gente tem não só esses 543, mas a gente tem milhares de outros produtos também com oportunidade, de modo que eu acho que a gente está com uma expectativa muito positiva de ter um crescimento aí de pelo menos 1 bilhão de dólares nos próximos meses para a Europa.
2: Muito bem, nós conversamos com Laudemir Miller, presidente da Apex Brasil, a Agência Brasileira de Promoção de Exportações. Muito obrigada pela sua entrevista aqui à Voz do Brasil, presidente.
13: Obrigado, Mariana. Boa noite a todos.
0: Garantir acesso à educação, lazer e proteção para crianças e adolescentes é um dever do Estado e de toda a sociedade, como estabelece a Constituição Federal.
2: Mas essa realidade ainda é distante para mais de 1.600.000 jovens de todo o país submetidos ao trabalho precoce.
0: Para mudar esse cenário, o Ministério do Trabalho e Emprego lançou o novo Plano Nacional de Erradicação do Trabalho Infantil.
2: Com metas válidas até 2035, a iniciativa quer fortalecer a rede de fiscalização e assistência social em todo o Brasil.
14: Brincar, estudar e se desenvolver. Direitos que ainda estão longe da realidade de milhões de crianças e adolescentes brasileiros. Segundo o IBGE, em 2024, o país registrou cerca de 1.650.000 crianças e adolescentes entre 5 e 17 anos em situação de trabalho infantil. O Nordeste concentra o maior número de casos, com 506.000 crianças e adolescentes nessa condição, seguido pelas regiões Sudeste, Norte, Sul e Centro-Oeste. Entre as principais causas estão a desigualdade social, a baixa renda familiar e a evasão escolar. No Brasil, qualquer trabalho é proibido para menores de 14 anos. Dos 14 aos 16 anos, só é permitido na condição de jovem aprendiz. Para enfrentar esse problema, o Ministério do Trabalho e Emprego lançou o Plano Nacional de Prevenção e Erradicação do Trabalho Infantil e Proteção a Adolescentes no Trabalho, com vigência até 2035. Uma conquista coletiva, destacou Roberto Guimarães, Coordenador Nacional de Erradicação do Trabalho Infantil.
15: Esta quarta edição representa avanços significativos e confere maior estabilidade, continuidade e capacidade de planejamento de longo prazo.
14: O documento reúne metas, indicadores e estratégias para fortalecer a proteção de crianças e adolescentes em todo o país. A proposta foi construída de forma coletiva, com participação do governo, trabalhadores, empregadores, sistema de justiça, sociedade civil e organismos internacionais. Para o ministro do Trabalho e Emprego, Luiz Marinho, cabe à sociedade monitorar, fiscalizar as metas do plano e combater o trabalho infantil.
16: Esse é o compromisso deste quarto plano. O compromisso de todos e todas, para que nós possamos sonhar e trabalhar para realizar esse sonho, para um dia sermos declarados trabalho infantil erradicado.
14: Para adolescente de Sergipe, Ellen Hipólito, representante do comitê que debateu o novo plano, lugar de criança não é no trabalho, é na escola, no brincar e na oportunidade de sonhar com um futuro melhor.
17: É por isso que esse plano, ele é muito mais do que um documento. Ele representa a construção de oportunidades e para que crianças e adolescentes eles possam realmente estar na escola e sonhar, que é o que a gente sempre quer na nossa infância.
14: Com duração de 10 anos, o novo plano vai orientar as políticas públicas de combate ao trabalho infantil em todo o país. A meta é fortalecer a rede de proteção e garantir que crianças e adolescentes tenham acesso à educação, ao lazer e ao desenvolvimento pleno de seus projetos de vida. Reportagem Pablo Mundim.
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2: Fique agora com as notícias do Poder Judiciário e do Congresso Nacional. Boa noite.
0: Boa noite para você. Até amanhã.

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1: Você vai ouvir agora notícias do Poder Judiciário.
2: STF começa a julgar ações que questionam a exclusão de pessoas com autismo da isenção de impostos na compra de veículos.
3: STJ valida uso da ferramenta conhecida como teimosinha em execuções fiscais.
2: TSE lança manual do eleitor.
3: Boa noite, eu sou Marcela Luiza.
2: E eu sou Walter Lima.
3: O Supremo Tribunal Federal começou a analisar dispositivos da regulamentação da reforma tributária que restringiram a isenção de impostos na compra de veículos por pessoas com deficiência.
2: A discussão envolve as regras de isenção do imposto sobre bens e serviços e da contribuição sobre bens e serviços instituídos pela reforma tributária.
3: Pela nova legislação, pessoas

0: mínima para efetivar a execução, cabendo ao executado demonstrar causas impeditivas do gravame.
1: Essa tese do STJ deve ser seguida pelos tribunais de todo o país. Fátima Uchoa.
2: A teimosinha permite a repetição automática das ordens de bloqueio de dinheiro nas contas bancárias do devedor sem necessidade de nova decisão judicial. Para o relator na primeira sessão do STJ, ministro Sérgio Cucchina, essa ferramenta contribui para a efetividade da execução, a duração razoável do processo e a eficiência da prestação jurisdicional, além de contribuir para impedir o esvaziamento de contas pelo devedor e aumentar as chances de localização de ativos financeiros para satisfazer o crédito. Ainda segundo o ministro, o risco de a teimosinha alcançar valores protegidos por lei é controlado pelos meios legais de impugnação e pelo dever do juiz de cancelar indisponibilidades irregulares ou excessivas.
0: TSE lança Manual do Eleitor, um guia que reúne as principais orientações para quem vai participar das eleições 2026.
1: O anúncio foi feito pelo presidente do TSE, ministro Cássio Nunes Marques, durante sessão desta quinta-feira. Estevão Furtado.
3: Além das versões impressa e digital do manual, a iniciativa também prevê vídeos explicativos no canal da Justiça Eleitoral no YouTube, um site exclusivo e conteúdos nas redes sociais do Tribunal. Entre as orientações estão a obrigatoriedade de apresentar um documento oficial com foto para votar e a proibição do uso de celular na cabine de votação, medida que garante o sigilo do voto. O presidente também destacou o lançamento do programa Seu Voto Importa, que amplia ações de inclusão e acessibilidade nas eleições e busca incentivar especialmente a participação de jovens de 16 e 17 anos no processo eleitoral.
0: Estatal é condenada a indenizar analista de RH ameaçada com canivete.
1: A trabalhadora deve receber R$12 mil por danos morais. Marja Lacerda.
4: A analista trabalhava em uma empresa que prestava serviços para a Celesc Distribuição em Blumenau, Santa Catarina. Quando a empresa foi vendida, o salário dos empregados passou a atrasar. Um deles, num ato de desespero, fez a analista refém, ameaçando de morte. Para os ministros do TST, a Celesc, como empresa contratante, também é responsável por descumprir as normas de segurança no trabalho, permitindo que a trabalhadora terceirizada fosse exposta à situação de risco.
0: Justiça Federal atende a pedidos do MPF e determina consolidação de terra indígena no Pará.
1: Entes governamentais foram condenados a pagar mais de R$2 milhões por danos morais coletivos por omissão histórica. Vanessa Pereira.
5: A sentença reconheceu a validade do decreto estadual publicado em 1945, que garante o direito do território ao povo indígena Amanaié, no Pará. Além do pagamento de indenização por danos morais coletivos e por omissão histórica, o governo do Pará, o Instituto de Terras do Pará, a União e a FUNAI deverão fazer estudos técnicos e realizar a retirada de ocupantes irregulares da área.
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0: Uma boa noite.
1: E até amanhã.
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8: Eu sou Paula Groba.
9: E eu sou Humberto Pinheiro.
8: E estes são os destaques de hoje do Jornal do Senado, que começa agora.
9: Próximo presidente da República enfrentará desafio de ajuste fiscal, aponta relatório da IFE.
8: Discussão no STF sobre controle de gastos públicos repercute no Senado.
9: Nova lei amplia atendimento no SUS para pessoas com dor crônica.
8: Boa noite.
9: Boa noite.
8: Existem dores que duram meses ou até anos, afetam milhões de brasileiros e podem comprometer o trabalho, o sono e a qualidade de vida.
9: Para ampliar o atendimento a esses pacientes, uma nova lei garante assistência integral pelo SUS e cria o Dia Nacional de Conscientização e Enfrentamento da Dor Crônica. A repórter Marcela Cunha tem os detalhes.
10: As pessoas que convivem com dor crônica

0: agora tem direito a atendimento integral pelo SUS. O texto prevê acompanhamento na rede pública e determina que o paciente seja informado sobre os riscos e possíveis efeitos adversos dos tratamentos. Segundo a Sociedade Brasileira de Estudos da Dor, a condição atinge cerca de 60 milhões de pessoas no Brasil. Para o senador Dr. Irã, do Progressistas de Roraima, a medida corrige uma lacuna no acesso a tratamento.
1: Um tema tão importante que é negligenciado pelo nosso Sistema Único de Saúde, que tem um tripé pétreo da universalidade, da equidade e da integralidade, que é o nosso SUS. Ao fazer a defesa desse projeto, você beneficia essas pessoas para que elas tenham acesso amplo e rápido ao nosso sistema de saúde, pessoas com dor crônica, e eu me incluo aqui, e assim é com muitas pessoas.
0: A nova lei também cria o Dia Nacional de Conscientização e Enfrentamento da Dor Crônica em 5 de julho. A data será representada pela cor verde e deve estimular campanhas sobre prevenção, diagnóstico, opções de tratamento e combate ao preconceito contra quem vive com dor constante. Para a senadora doutora Eudócia, do PSDB de Alagoas, a criação de uma data nacional tem um papel estratégico na ampliação da conscientização e na mobilização de profissionais e gestores em torno do tema.
2: A iniciativa confere visibilidade a uma condição que afeta milhões de brasileiros e que muitas vezes permanece invisível no debate público. A dor crônica compromete a qualidade de vida, limita a autonomia e interfere nas relações sociais, familiares e profissionais, configurando um importante desafio para o sistema de saúde e para a sociedade.
0: O projeto teve origem na Câmara dos Deputados e foi aprovado pelo Senado em maio, sob relatoria do senador Flávio Arnes, do PSB do Paraná. A regulamentação pelo Executivo deverá detalhar como esse acompanhamento será oferecido no SUS.
3: E o senador astronauta Marcos Pontes, do PL de São Paulo, defendeu que a avaliação para o exercício da atividade médica seja realizada pelo Conselho Federal de Medicina e não pelo Ministério da Educação, como prevê a medida provisória editada pelo governo federal. A proposta torna obrigatória a aprovação de um exame nacional para exercer a profissão. O texto já está em vigor, mas ainda precisa ser analisado pelo Congresso Nacional.
4: Segundo o parlamentar, a certificação dos profissionais deve ficar sob responsabilidade da entidade que representa a categoria, de forma semelhante ao que ocorre com a Ordem dos Advogados do Brasil. Já o MEC caberia avaliar a formação dos estudantes, além de fiscalizar a qualidade dos cursos de graduação. Para Marcos Pontes, é necessário separar as funções de formação e fiscalização. Ele afirma que o órgão responsável pelo ensino não deve ser o mesmo encarregado de atestar a proficiência dos futuros médicos.
5: A função do Conselho Federal de Medicina é a avaliação dos profissionais. Assim como é feito na advocacia, você tem os cursos de formação de advogados e depois você tem a OAB para que o profissional possa ser certificado pelos seus pares para poder exercer essa profissão, da mesma forma da medicina.
3: O Supremo Tribunal Federal vai analisar uma proposta de súmula vinculante que pode impedir a criação de despesas públicas ou a concessão de benefícios sem a indicação do impacto no orçamento e da fonte de recursos para custeá-los.
4: O tema repercutiu no Senado. Os detalhes com o repórter Alexandre Campos.
6: Na opinião do senador Eduardo Girão, do Novo do Ceará, o Brasil não precisa escolher entre irresponsabilidade fiscal e ativismo judicial. O caminho correto, na visão dele, é cumprir a Constituição, respeitar a lei de responsabilidade fiscal e preservar o papel de cada poder. Já o senador Oriovisto Guimarães, do PSDB do Paraná, classificou de oportuna a proposta de súmula vinculante.
7: Vem no momento em que o país está ampliando gastos, desrespeitando a lei de responsabilidade fiscal, e é preciso que aqueles que querem que essa lei seja cumprida recorram ao Supremo e que o Supremo tenha um instrumento dessa súmula vinculante para facilitar os julgamentos e para que realmente a lei da responsabilidade fiscal seja respeitada.
6: Para Marcos Pestana, diretor executivo da Instituição Fiscal Independente, órgão vinculado ao Senado, que tem como uma de suas atribuições mensurar o impacto fiscal, especialmente os decorrentes de decisões dos poderes da República, a iniciativa é redundante. Ele explicou que a Constituição e a Lei de Responsabilidade Fiscal já exigem que qualquer gasto extra proposto venha acompanhado de medida compensatória, como corte de despesa ou aumento de tributos.
3: E quem assumir a presidência da República no próximo ano terá pela frente um grande desafio: equilibrar as contas públicas.
4: Um relatório da Instituição Fiscal Independente alerta que, sem medidas de ajuste, a dívida do governo pode alcançar um nível recorde na próxima década. A reportagem é de Douglas Castilho.
8: Segundo a entidade, a instabilidade em alguns dos maiores produtores de petróleo do mundo pressiona a inflação e prejudica o poder de compra das famílias, o que deve levar o Banco Central a manter uma política de juros altos por mais tempo. Assim, o relatório prevê que a inflação feche o ano em 5%, resultado acima do teto da meta, e que a taxa Selic diminua apenas 0,25 ponto percentual. O diretor da IFE, Alexandre Andrade, explicou como todo esse processo acontece na prática, dando o exemplo do diesel.
9: O diesel mais alto vai afetar fretes, custo de transporte de mercadorias, e isso tudo é repassado para os preços finais dos produtos. Então, a depender dos desdobramentos do conflito, isso tende a ser muito ruim para os índices de inflação.
8: Apesar desse aspecto negativo, o Brasil pode se beneficiar em outro ponto, ao menos no curto prazo. Como grande produtor de petróleo, o país aumenta o preço da venda, ganha dividendos pagos pela Petrobras e ainda melhora a arrecadação de tributos, cumprindo a meta fiscal no ano. Mas o relatório reforçou a preocupação com o aumento constante da dívida pública, que, segundo o documento, pode chegar a níveis insustentáveis em 2036.
3: O senador Isalci Lucas, do PL do Distrito Federal, destacou a instalação da Frente Parlamentar Mista de Defesa dos Feirantes. Segundo o parlamentar, a iniciativa busca fortalecer a atividade das feiras livres e valorizar os trabalhadores do setor.
4: Isalci defendeu ainda projeto de autoria da senadora Leila Barros, do PDT do Distrito Federal, que propõe a criação de regras para garantir que os feirantes que trabalham há pelo menos 5 anos na mesma feira não precisem se submeter à licitação e tenham o direito de transferir o ponto para familiares.
10: Eles estão passando por um momento difícil porque o governo não tem a sensibilidade, está querendo licitar todos os boxes das feiras. Quer dizer, os grandes empresários que têm grana vão lá e vão ganhar a licitação.
3: E o fim da escala 6x1 terá sessão de debate temático no Senado. A sessão será no dia 1º de julho. O objetivo é discutir os impactos sociais, econômicos e produtivos da redução da jornada de trabalho.
4: A PEC, aprovada pela Câmara, reduz a carga semanal de 44 para 40 horas, garante 2 dias de descanso e prevê uma implementação gradual ao longo de 14 meses. Repórter Lana Dias.
11: Devem participar do debate especialistas, representantes do governo, do setor produtivo e dos trabalhadores. O presidente do Senado, Davi Alcolumbre, também confirmou a presença da Frente Nacional de Prefeitas e Prefeitos. O senador Randolfe Rodrigues, do PT do Amapá, diz ter expectativa de votar o texto antes do recesso parlamentar.
12: Então nós temos até 17 de julho para votar o fim da 6x1 e a instituição da escala 5x2. Eu estou confiante que antes de entrarmos em recesso, nós apreciaremos.
11: Mas o senador Oriovisto Guimarães, do PSDB do Paraná, disse que a proposta não deveria ser votada em período próximo às eleições.
13: E votar essas coisas em período pré-eleitoral é uma loucura. A escala 6x1 é a maior de todas as bombas fiscais que nós podemos aprovar.
11: A proposta de emenda à Constituição, que acaba com a escala 6x1, já foi aprovada na Câmara dos Deputados.
4: Com edição de Paula Groba e trabalhos técnicos de João Lira, o Jornal do Senado fica por aqui. Acompanhe agora as notícias da Câmara dos Deputados. Boa noite.
3: Boa noite e até amanhã.
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15: Avança projeto que amplia a promoção de eventos do esporte feminino.
16: Propostas ampliam suporte para mulheres grávidas e mães que estudam.
15: Câmara prioriza emissão de documento à vítima de violência doméstica.
16: Parlamentares aprovam novo símbolo para identificação da pessoa idosa.
15: Boa noite. Os deputados aprovaram um projeto que estabelece um novo símbolo nacional para identificar pessoas idosas. O texto pode seguir agora para o Senado, como informa a repórter Sofia Peçanha.
17: A Comissão de Constituição e Justiça da Câmara aprovou o projeto que institui um novo símbolo nacional de identificação da pessoa idosa. Hoje, o símbolo mais conhecido é o desenho de uma pessoa curvada com bengala. Pelo projeto, essa imagem será substituída por um novo símbolo, uma pessoa em pé acompanhada da inscrição 60+. O texto altera o Estatuto da Pessoa Idosa e a Lei de Atendimento Prioritário, para determinar que um novo símbolo seja utilizado em assentos preferenciais no transporte coletivo, vagas de estacionamento, filas e caixas prioritários, além de demais sinalizações destinadas ao atendimento preferencial da população idosa. Na justificativa do projeto, o autor, o deputado Gabriel Nunes, do PSD da Bahia, argumentou que o símbolo atual passa uma imagem negativa e estereotipada do envelhecimento, associando a pessoa idosa à fragilidade e à limitação física. A relatora do projeto, na Comissão de Constituição e Justiça, a deputada Maria do Rosário, do PT do Rio Grande do Sul, afirmou que o país vive uma mudança no perfil da população.
18: Nós estamos cada vez mais velhos, mas nós queremos a longevidade com qualidade de vida. As próprias palavras que a gente usa, parece que a gente fala sobre o mundo produtivo quando não estamos aposentados. E quando estamos aposentados, falamos em inativo.
17: O projeto não muda direitos nem cria novos benefícios para a população idosa. Apenas altera a identificação visual. Essa padronização do símbolo, segundo a Maria do Rosário, também ajuda no reconhecimento dos direitos da pessoa idosa em diferentes ambientes.
18: Esses símbolos unificados no plano nacional contribuem também para que, independente do letramento da pessoa, a gente olhe para uma vaga de estacionamento, para um espaço, para uma fila e faça cumprir as demais leis, seja na saúde, seja no estacionamento, como eu falei, seja em todas as áreas. Então, eu creio que criar esse símbolo hoje faz uma diferença para um Brasil que quer assegurar dignidade, direitos e respeito, sobretudo, à pessoa idosa.
17: Alguns estados já utilizam o símbolo sugerido em suas regiões, mas agora o projeto institui a imagem como símbolo oficial em todo o país. Aprovado pelas comissões da Câmara, o projeto seguirá para o Senado. Da Rádio Câmara de Brasília, Sofia Peçanha.
14: Segurança Pública.
16: Adilson Barroso, do PL de São Paulo, apresentou o projeto que cria um sistema de alerta por aplicativo para avisar vítimas de violência doméstica sobre a aproximação de agressores monitorados por tornozeleira eletrônica.
15: Adilson Barroso ressalta que a ferramenta permite chamar o serviço de emergência com envio da localização em tempo real, registrando as violações como elemento de prova. Ele acrescenta que, segundo o projeto, o poder público poderá fornecer celular às vítimas atendidas.
14: Votação.
16: A Câmara dos Deputados aprovou prioridade na emissão de documentos para mulheres vítimas de violência doméstica. A repórter Júlia Lopes conta como deve funcionar.
19: Mulheres vítimas de violência doméstica que tiverem seus documentos destruídos ou roubados pelo agressor poderão ter atendimento prioritário para emissão de novos documentos. A medida está prevista no projeto de lei do deputado Duda Ramos, do Podemos de Roraima, aprovado pela Comissão de Constituição e Justiça da Câmara dos Deputados. A proposta altera a Lei Maria da Penha e também poderá beneficiar os dependentes da vítima. A mudança busca fortalecer a proteção e a autonomia das mulheres ao reconhecer a importância da documentação pessoal para garantir independência e acesso a direitos. O texto prevê atendimento prioritário em órgãos de identificação civil, cartórios e demais entidades responsáveis pela emissão de documentos com medidas de segurança e proteção da privacidade das vítimas. A regra vale para todos os documentos pessoais da mulher e de seus dependentes. O relator da proposta, deputado Diego Garcia, do União do Paraná, destacou que o projeto prevê mecanismos de proteção e sigilo durante todo o processo.
20: A comprovação será feita presencialmente por meio do boletim de ocorrência ou outro documento equivalente que comprove a situação de violência doméstica. E um ponto muito importante, o projeto também garante que todo esse processo seja feito com segurança e sigilo, protegendo a vítima e evitando qualquer risco adicional à sua integridade.
19: O texto aprovado também altera o Código Penal. Assim, a retenção, subtração ou destruição de documentos da mulher ou de seus dependentes será classificada como violência psicológica contra a mulher. O projeto que garante prioridade na emissão de novos documentos para vítimas de violência doméstica segue agora para análise no Senado. Da Rádio Câmara de Brasília, Júlia Lopes.
14: Direitos Humanos.
15: projeto que obriga pais agressivos a participar de programa de prevenção de violência pode seguir para o Senado. A repórter Paula Bittar tem os detalhes da proposta.
1: A Comissão de Constituição e Justiça da Câmara aprovou um projeto que obriga pais ou responsáveis que tenham praticado violência contra criança ou adolescente a participar de programas de prevenção desse tipo de agressão. A relatora na CCJ, a deputada Laura Carneiro, do PSD do Rio de Janeiro, disse que o texto se harmoniza com a Constituição Federal, que assegura às crianças com prioridade a proteção integral e o resguardo contra toda forma de negligência, violência, crueldade e opressão. O texto aprovado modifica o Estatuto da Criança e do Adolescente para estabelecer que, uma vez verificada a hipótese de violência física, sexual, psicológica, negligência ou abandono, a autoridade judicial poderá determinar, além do afastamento do agressor da moradia, seu ingresso em programas de prevenção de violência contra crianças ou adolescentes. O autor do projeto, o deputado José Medeiros, do PL de Mato Grosso, disse que a proposta caminha no sentido de trabalhar a saúde mental desses agentes.
21: Um projeto muito importante, porque trata, inclusive, sobre saúde mental. Nós temos vários casos, por exemplo, de violência doméstica em casa com crianças e que chega ao óbito. Esse projeto, ele amplia a atuação do juiz. Ele dá instrumentos para que o juiz possa, não só a questão da pena ali, que ele tem que se ater a isso, mas também demandar um tratamento para a saúde mental do pai ou da mãe que estiver envolvido em casos de violência contra crianças.
1: A proposta que obriga pais ou responsáveis que tenham praticado violência contra criança ou adolescente a participar de programas de prevenção desse tipo de agressão já pode seguir para análise do Senado, a menos que haja recurso para votação antes pelo plenário da Câmara. Da Rádio Câmara de Brasília, Paula Bittar.
14: Justiça.
16: A Câmara aprovou a proibição de candidatura ao Conselho Tutelar de pessoas condenadas por crimes graves. A repórter Fabielle Pires nos conta quais são os casos.
22: A Câmara dos Deputados aprovou uma proposta que proíbe a candidatura ao cargo de Conselheiro Tutelar de pessoas condenadas por crimes graves. Atualmente, para ser integrante de conselho tutelar, os candidatos devem ter reconhecida idoneidade moral, mas a lei não lista critérios para esse requisito. Por isso, a deputada Ana Paula Lima, do Partido dos Trabalhadores de Santa Catarina, apresentou a mudança para impedir que condenados por crimes graves não possam concorrer. O conselho tutelar é um órgão de fiscalização que busca garantir que crianças e adolescentes tenham seus direitos respeitados. Os membros são eleitos em cada município a cada 4 anos. A relatora da proposta, deputada Laura Carneiro, do PSD do Rio de Janeiro, que foi secretária de Assistência Social, defendeu a importância dos conselheiros tutelares na proteção de crianças e adolescentes que estão em situação de vulnerabilidade. Ela julga que não pode ser conselheiro tutelar qualquer pessoa.
23: Não pode ser conselheiro tutelar aquele que comete um crime, né? Mesmo que ele tenha cumprido a sua pena, ele tem sob a sua tutela aquele delito que foi cometido na sua história.
22: O texto final aprovado foi elaborado pela relatora. Laura Carneiro definiu os crimes graves como aqueles previstos em algumas leis de combate à violência, como a Lei de Crimes Hediondos, crimes violentos previstos na Lei Maria da Penha, além de crimes de injúria contra criança e adolescente, racismo e de improbidade administrativa. O projeto que proíbe a candidatura ao cargo de conselheiro tutelar de pessoas condenadas por crimes graves foi aprovado por todas as comissões e segue agora para análise do Senado. Da Rádio Câmara de Brasília, Fabielle Pires.
14: Economia.
15: Dimas Gadelha, do PT do Rio de Janeiro, apoia o projeto que proíbe a exploração, a oferta e a publicidade de apostas de quota fixa. A proposta revoga a legislação que regulamenta as bets e prevê o bloqueio de plataformas, aplicativos e transações financeiras ligadas à atividade.
16: Dimas Gadelha alerta para o aumento do endividamento das famílias e para os prejuízos à saúde mental associados às apostas online. Segundo ele, a ideia é conter os impactos sociais e econômicos dessa atividade, prevendo inclusive punições para quem facilitar o acesso a plataformas proibidas.
14: Relações Exteriores.
15: Comissão aprova a revogação de confisco de bens de alemães, japoneses e italianos por causa da Segunda Guerra Mundial. A repórter Maria Neves contextualiza a proposta.
0: A Comissão de Relações Exteriores da Câmara aprovou o projeto do deputado Kim Kataguiri, destinado a revogar um decreto de 1942, que tinha por objetivo confiscar bens de alemães, japoneses e italianos. Durante a Segunda Guerra Mundial, de 1939 a 1945, Japão e Itália se alinharam ao governo alemão de Adolf Hitler e formaram o chamado Eixo. No Brasil, o presidente da época era Getúlio Vargas, que ao final do conflito se alinhou aos adversários do Eixo, grupo chamado de Aliança e formado por França, Inglaterra, Estados Unidos e a antiga União Soviética. Foi nesse contexto da guerra que o governo brasileiro editou o decreto agora revogado. Kim Kataguiri ressalta que japoneses, alemães e italianos não tinham nenhuma influência ou participação nas decisões políticas e militares tomadas pelos governos de seus países durante a guerra. Para o deputado, manter o decreto em vigor não faz nenhum sentido e afronta os princípios de justiça e igualdade. Relator do texto, o deputado Luiz Felipe de Orleans e Bragança, do PL de São Paulo, afirma que a norma já era injusta em 1942. Ele ressalta que os imigrantes alemães, japoneses e italianos e seus descendentes jamais deveriam ter sido punidos pelas ações dos governos do Eixo. Hoje, na opinião do parlamentar, o decreto contraria o Estado Democrático de Direito.
2: Na diplomacia, os gestos são muito importantes. Esperamos que a revogação de norma tão cruel sirva como gesto de amizade em face de países tão caros à política externa brasileira e as relações internacionais do país.
0: Ainda em 1946, um decreto do então presidente Eurico Gaspar Dutra devolveu bens e direitos dos cidadãos italianos. As propriedades confiscadas de alemães e japoneses foram restituídas ao longo dos anos. Apesar disso, o decreto de 1942 nunca foi revogado. A última propriedade tomada pelo governo brasileiro na época era uma escola japonesa localizada em Santos, no litoral de São Paulo. Em 2018, o prédio foi devolvido à Associação Japonesa de Santos como parte das comemorações dos 110 anos da imigração japonesa para o Brasil. Os bens não reclamados foram incorporados ao patrimônio da União. O projeto que revoga decreto de Getúlio Vargas que confiscava bens de alemães, japoneses e italianos ainda será analisado pela Comissão de Constituição e Justiça. Da Rádio Câmara de Brasília, Maria Neves.
14: Educação.
16: Propostas ampliam a rede de apoio para grávidas e mães que estudam. A reportagem é de José Carlos Oliveira.
5: As comissões da Câmara dos Deputados analisam 5 projetos de lei que ampliam o apoio a estudantes grávidas em período pós-parto ou que estejam amamentando. A intenção é criar condições nas escolas e universidades para que elas possam se manter nos cursos normalmente. A relatora, a deputada Cris Tonietto, do PL do Rio de Janeiro, apresentou o texto consolidado das propostas nas comissões da Mulher e de Previdência e Assistência Social.
7: A gente sabe que tem um momento que é muito sagrado para a mulher, que é justamente a maternidade. Agora, também não é justo que uma mulher, justamente por estar grávida, por estar passando pelo período depois, no caso, puerpério, parto, que ela tenha ali algum tipo de cerceamento dos seus direitos, né? E principalmente esse vínculo materno-infantil. O projeto, ele promove um acolhimento, ele viabiliza a oportunidade para que a mulher possa ter o seu direito à educação assegurado.
5: O texto altera a Lei de Diretrizes e Bases da Educação Nacional para garantir adaptações necessárias nas instituições de ensino. A lei que regula os exercícios escolares em casa também ganha novas regras específicas para essas estudantes, sobretudo em relação a acompanhamento pedagógico e material didático. Cris Tonietto cita outros benefícios.
7: às vezes a flexibilização de prazos administrativos, para que ela possa entregar eventualmente a monografia com um tempo um pouquinho mais dilatado, porque é uma questão de direito. Então, no ambiente acadêmico, a gente precisa de oferta mesmo, de espaços que possa a mulher amamentar o seu bebê, que ela possa, de repente, trocar uma fralda do bebê, se ela tiver que, por alguma razão, levar esse bebê, eventualmente, questões de acesso remoto para esta mulher, para que ela tenha a possibilidade de não deixar e não negligenciar, em hipótese alguma, a sua vocação primária, que é justamente a maternidade, mas também sem sacrificar, de alguma forma, os seus sonhos, os seus projetos.
5: De acordo com o texto, os mesmos direitos serão garantidos às estudantes que adotarem uma criança ou receberem guarda judicial para adoção. Nesses casos, o prazo do benefício é limitado a 120 dias, o mesmo da licença maternidade. A proposta ainda vai passar pela análise das comissões de Educação e de Constituição e Justiça. Da Rádio Câmara de Brasília, José Carlos Oliveira.
14: Saúde.
15: O projeto de Florentino Neto, do PT do Piauí, garante que laudos, exames e relatórios médicos emitidos por profissionais da rede privada sejam aceitos pelo SUS. De acordo com o texto, os documentos poderão ser usados para encaminhamentos, regulação de consultas e continuidade de tratamentos na rede pública.
16: Florentino Neto acredita que a medida evita a repetição de consultas e exames já realizados. Segundo o deputado, o objetivo é reduzir a burocracia e acelerar o acesso dos pacientes a diagnósticos e a atendimentos especializados.
14: Esporte.
15: Projeto que busca ampliar a promoção de grandes eventos de esporte feminino avança na Câmara. A repórter Silvia Munhato tem os detalhes.
6: A Comissão de Esporte da Câmara aprovou o projeto para obrigar as entidades esportivas responsáveis pela organização de grandes eventos a adotar medidas de promoção do esporte feminino. A ideia é melhorar a visibilidade institucional, o acesso a estruturas esportivas adequadas e o desenvolvimento de categorias de base e formação profissional feminina. A proposta original da deputada enfermeira Rejane, do PCdoB do Rio de Janeiro, tratava do fortalecimento do futebol feminino com várias medidas para garantir a igualdade de gênero. A relatora, deputada Nélia Aquino, do Podemos de Minas Gerais, alterou a proposta, retirando alguns pontos que, segundo ela, já constam da Lei Geral do Esporte, e aproveitou para ampliar o alvo da proposta para todos os grandes eventos esportivos, não apenas o futebol. A deputada enfermeira Rejane apoiou as mudanças.
8: Quanto mais a gente consiga aprimorar uma proposta legislativa para valorizar, né, as mulheres, e eu tenho muita luta também com mulheres negras, com a população LGBT, enfim, eu acho que a gente tem que ir à frente. Não dá para retroceder.
6: O projeto que trata da promoção da participação feminina em grandes eventos esportivos será analisado agora pelas comissões de Defesa dos Direitos da Mulher, de Finanças e Tributação e de Constituição e Justiça. Da Rádio Câmara de Brasília, Silvia Minhato.
16: O projeto reconhece as seleções brasileiras masculina e feminina de futebol como manifestação da cultura nacional e símbolo da identidade brasileira. Autor da proposta, Hélio Lopes, do PL do Rio de Janeiro, destaca o papel histórico das equipes na formação da memória e do sentimento de pertencimento dos brasileiros.
15: O texto ressalta tanto a trajetória da seleção masculina quanto a contribuição da seleção feminina para a valorização do futebol. Segundo Hélio Lopes, as duas equipes ajudam a projetar a imagem do Brasil no exterior e reforçam uma referência esportiva e cultural.
16: Termina agora o Jornal Câmara dos Deputados, produzido pela Rádio Câmara, com trabalhos técnicos de Wellington Teles e apresentação de Tércia Guimarães e Luciana Vieira. Uma boa noite para você.
15: A Voz do Brasil volta amanhã. Boa noite.
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